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4: Uma hora.
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2: Duas horas.

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6: Três horas.

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5: Cinco horas.

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2: 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As grandes recordações dos anos 80 e 90 na RNC. All Out of Love é uma canção da dupla britânica e australiana Air Supply. Foi lançada em 1980, incluída no seu quinto álbum de estúdio Lost in Love. A canção foi escrita por Graham Russell e Clive Davis e chegou nos Estados Unidos ao número 2 do Billboard Hot 100. Ficou ainda na 92ª posição nas 100 maiores canções românticas, segundo a VH1.

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4: Sete horas.

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4: Oito horas.
5: O deputado da Iniciativa Liberal no Parlamento dos Açores apresentou um projeto de resolução que recomenda ao Governo Regional a integração plena do tratamento diário da toxicodependência no Serviço Regional de Saúde. Pedro Ferreira argumentou que a medida justifica-se, dado que a toxicodependência é um problema de saúde pública grave e necessita de respostas consistentes e baseadas na evidência científica.
6: Esta iniciativa que agora apresentamos não pretende estigmatizar ninguém, não pretende criminalizar utentes e não pretende criar obstáculos ao acesso ao tratamento. Pelo contrário, o objetivo desta proposta é reforçar a dignidade, a segurança e a eficiência terapêutica do modelo regional de respostas às dependências. Porque uma política séria nesta área deve assentar em três princípios fundamentais: continuidade clínica, supervisão adequada e reinserção social. É por isso que propomos o funcionamento diário dos serviços, incluindo fins de semana e feriados, maior integração no Serviço Regional de Saúde, equipas multidisciplinares, reforço do acompanhamento psicológico e social, monitorização baseada em evidência e articulação com políticas de habitação, emprego e inclusão social. Porque tratar dependências não é apenas administrar medicação. É criar condições para recuperação sustentada e autonomia pessoal. E é também por isso que defendemos que a região deve começar a avaliar alternativas terapêuticas mais modernas e alinhadas com as melhores práticas internacionais. Hoje, muitos países utilizam formulações de longa duração e tratamentos alternativos que melhoram a adesão terapêutica, reduzem o risco de desvio, diminuem a mortalidade associada e permitem maior estabilidade clínica. Os Açores não podem, por isso, continuar presos a modelos desatualizados apenas porque sempre foi assim. Mas esta iniciativa tem ainda uma dimensão muito importante: a transparência e a avaliação pública. Porque ninguém consegue melhorar aquilo que não mede. E aquilo que hoje falta na região é precisamente uma avaliação independente, rigorosa e baseada em resultados do atual modelo de tratamento das toxicodependências.
5: Pedro Ferreira, deputado da Iniciativa Liberal no Parlamento dos Açores, na apresentação do projeto de resolução que recomenda ao Governo Regional a integração do tratamento diário da toxicodependência no Serviço Regional de Saúde. A proposta surge num contexto em que mais de 6 mil utentes passaram por programas de tratamento de comportamentos aditivos e dependências nos Açores entre 2021 e 2024, estimando-se que cerca de 937 pessoas estejam atualmente integradas em programas de substituição opiácea. O núcleo empresarial da Ilha de São Jorge, da Câmara do Comércio e Indústria de Angra do Heroísmo, manifestou preocupação com as alterações introduzidas pela Atlantic Line à linha laranja ligação marítima entre Velas e Cais do Pico, argumentando que representam um retrocesso na mobilidade interilhas e um prejuízo direto para os interesses económicos, sociais e turísticos do Triângulo. O núcleo empresarial diz também que a redução do período de operação de 1 de junho a 30 de setembro para 15 de junho a 15 de setembro afeta o período de maior procura turística e de maior movimento interilhas, e os horários em vigor denotam uma ausência de planeamento integrado entre a linha laranja e a linha verde. A entidade que representa os empresários de São Jorge exige à Atlantic Line e ao Governo dos Açores a reposição dos 30 dias suprimidos ao período de operação e uma revisão dos horários para melhor servir a ilha e evitar prejuízos para os empresários, operadores turísticos e população.

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1: 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All Out of Love é uma canção da dupla britânica e australiana Air Supply. Foi lançada em 1980, incluída no seu quinto álbum de estúdio Lost in Love. A canção foi escrita por Graham Russell e Clive Davis e chegou nos Estados Unidos ao número 2 do Billboard Hot 100. Ficou ainda na 92ª posição nas 100 maiores canções românticas, segundo a VH1. De

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4: Nove horas.
5: O deputado da Iniciativa Liberal no Parlamento dos Açores apresentou um projeto de resolução que recomenda ao Governo Regional a integração plena do tratamento diário da toxicodependência no Serviço Regional de Saúde. Pedro Ferreira argumentou que a medida justifica-se, dado que a toxicodependência é um problema de saúde pública grave e necessita de respostas consistentes e baseadas na evidência científica.
6: Esta iniciativa que agora apresentamos não pretende estigmatizar ninguém, não pretende criminalizar utentes e não pretende criar obstáculos ao acesso ao tratamento. Pelo contrário, o objetivo desta proposta é reforçar a dignidade, a segurança e a eficiência terapêutica do modelo regional de respostas às dependências. Porque uma política séria nesta área deve assentar em três princípios fundamentais: continuidade clínica, supervisão adequada e reinserção social. É por isso que propomos o funcionamento diário dos serviços, incluindo fins de semana e feriados. Maior integração no Serviço Regional de Saúde, equipas multidisciplinares, reforço do acompanhamento psicológico e social, monitorização baseada em evidência e articulação com políticas de habitação, emprego e inclusão social. Porque tratar dependências não é apenas administrar medicação. É criar condições para recuperação sustentada e autonomia pessoal. E é também por isso que defendemos que a região deve começar a avaliar alternativas terapêuticas mais modernas e alinhadas com as melhores práticas internacionais. Hoje, muitos países utilizam formulações de longa duração e tratamentos alternativos que melhoram a adesão terapêutica, reduzem o risco de desvio, diminuem a mortalidade associada e permitem maior estabilidade clínica. Os Açores não podem, por isso, continuar presos a modelos desatualizados apenas porque sempre foi assim. Mas esta iniciativa tem ainda uma dimensão muito importante: a transparência e a avaliação pública. Porque ninguém consegue melhorar aquilo que não mede. E aquilo que hoje falta na região é precisamente uma avaliação independente, rigorosa e baseada em resultados do atual modelo de tratamento das toxicodependências.
5: Pedro Ferreira, deputado da Iniciativa Liberal no Parlamento dos Açores, na apresentação do projeto de resolução que recomenda ao Governo Regional a integração do tratamento diário da toxicodependência no Serviço Regional de Saúde. A proposta surge num contexto em que mais de 6 mil utentes passaram por programas de tratamento de comportamentos aditivos e dependências nos Açores entre 2021 e 2024, estimando-se que cerca de 937 pessoas estejam atualmente integradas em programas de substituição opiácea. O núcleo empresarial da Ilha de São Jorge, da Câmara do Comércio e Indústria de Angra do Heroísmo, manifestou preocupação com as alterações introduzidas pela Atlantic Line à linha laranja ligação marítima entre Velas e Cais do Pico, argumentando que representam um retrocesso na mobilidade interilhas e um prejuízo direto para os interesses económicos, sociais e turísticos do Triângulo. O núcleo empresarial diz também que a redução do período de operação de 1 de junho a 30 de setembro para 15 de junho a 15 de setembro afeta o período de maior procura turística e de maior movimento interilhas, e os horários em vigor denotam uma ausência de planeamento integrado entre a linha laranja e a linha verde. A entidade que representa os empresários de São Jorge exige à Atlantic Line e ao Governo dos Açores a reposição dos 30 dias suprimidos ao período de operação e uma revisão dos horários para melhor servir a ilha e evitar prejuízos para os empresários, operadores turísticos e população.

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2: 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Fortunate Son é uma canção da banda de rock norte-americana Creedence Clearwater Revival, incluída no seu quarto álbum de estúdio Willie and the Poor Boys, de 1969. O tema em si tornou-se um hino do movimento anti-guerra e um símbolo expressivo da oposição da contracultura ao envolvimento militar dos Estados Unidos na Guerra de Vietnã e da solidariedade para com os soldados nela envolvidos. E hoje, no lado B, trazemos o original dos Creedence Clearwater Revival e uma versão alternativa dos Buffalo.
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4: Dez horas.

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3: 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All Out of Love é uma canção da dupla britânica e australiana Air Supply. Foi lançada em 1980, incluída no seu quinto álbum de estúdio Lost in Love. A canção foi escrita por Graham Russell e Clive Davis e chegou nos Estados Unidos ao número 2 do Billboard Hot 100. Ficou ainda na 92ª posição nas 100 maiores canções românticas, segundo a VH1.

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4: Onze horas.

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4: Meio-dia.
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0: Já lhe chamaram em tempos o Júlio Iglesias português, mas José Alberto Reis é muito mais do que isso. 30 anos de canções, olha, é muito tempo. O que é que podemos para já encontrar neste novo trabalho?
1: Bem, este trabalho é uma espécie de reconstrução de uma moradia antiga. Uma moradia que fizemos, que construímos há 30 anos, 32 neste caso.
0: Portanto, 30 é um número redondo, não é?
1: É sim, sim. Eu quando fiz 30 anos decidi fazer três coisas. Um concerto num sítio que eu idealizei e visualizei histórico, porque tinha feito o Coliseu do Porto e o Coliseu de Lisboa nos 20 anos e eu queria fazer uma coisa diferente. Imaginei um castelo e esqueci-me que nasci numa terra onde tem um castelo e que nasci ao lado de um castelo. Esqueci-me.
0: Em casa de ferreiro,
1: espeto de pau.
0: É mesmo, não é?
1: E então,
0: repente, onde é que foi?
1: Foi no Paço dos Duques de Bragança, ao lado do Castelo de Guimarães. Fizemos um concerto o ano passado e realmente foi um concerto intimista com alguns acréscimos, um piano de cauda, um violoncelo e percorremos estas canções todas que estão neste disco. Então,
0: são 17.
1: 17 temas, sempre. Percorremos mais, o concerto tem mais canções. Mas o que acontece é que eu delineei isso e delineei fazer um disco de originais com o meu filho. O disco chamado 30, foi feito de uma forma independente, mas curiosamente é um disco interessante porque esteve a circular durante um ano nos aviões da Air France de longo curso. Eu também já tinha feito para a Air France um disco em francês de originais, que eles gostaram muito, e assinei agora um contrato por 10 anos de um disco chamado Destino para a Air
0: 10
1: France.
0: Anos?
1: Durante 10 anos.
0: Fantástico.
1: É.
0: Ou fantastique.
1: Fantastique. Acontece que eu tenho percursos assim, um bocadinho fora do circuito, que me aconteceram.
0: Basicamente andas nas nuvens.
1: E acontece que realmente esse disco 30 foi um disco bastante interessante, que incluiu o Alma Bonita e o Nada, Nada, Nada, que depois incluímos neste álbum. Depois, mais tarde, esse concerto do Paço dos Duques foi um mote para se fazer este disco, porque o primeiro pensamento foi fazer um disco ao vivo. Mas o meu filho começou a mexer e disse, opá, isto, eu preciso meter aqui umas coisas. E começou, de repente, já estava...
0: Olha, começou a dificultar a tua vida.
1: É assim, entre aspas.
0: No bom sentido.
1: No bom sentido. O que acontece é que realmente ele começou a reconstruir as canções antigas, sem fugir à traça original.
0: Ele já era nascido quando essas canções foram editadas?
1: Algumas não. Mas tem uma história muito interessante com o Luís, que é, ele quando tinha 6 anos... Eu pus o Luís a tocar piano, portanto levei-o para um professor na rua onde eu morava e ele começou a aprender piano. E depois gostava imenso de ir para os concertos comigo. Sempre que eu saía de casa, ele dizia, pai, eu quero ir contigo. Eu disse, Luís, tu adormeces logo no carro à saída da garagem, porque é que vais comigo, depois dás-me mais trabalho. Não, mas ele fazia uma questão mesmo de ir. E eu via-o sempre atrás do palco sentado numa cadeira pequenito, muito pequenino. E claro, à segunda, terceira música passava o motorista da banda que tinha o Martinho com ele ao colo, descia as escadas do palco
0: e recolhia.
1: E ele ia para o carro dormir. Portanto, ele via uma, duas músicas, mas ele adorava. E ouvia os testes de som, ouvia aquilo tudo. Portanto, ele tem muito gravado na memória dele as canções do pai.
0: Ele quantos anos é que tem hoje?
1: Ele tem 27. E acontece que há uns anos atrás, eu montei um estúdio em casa para fazer as minhas maquetes, porque como eu componho músicas e muitas músicas, eu precisava de um computador e de uma ferramenta, porque as antigas, que era aquele gravador de cassetes de 4 pistas, e depois veio uma de mini disc, e eu fui comprando essas coisas todas. E eu realmente tive a sorte do engenheiro da RTP, o Nelson, de montar em casa aquele estúdio. Ele era pequenito ainda também, 12, 13 anos. E ele começou a olhar por trás e tal, e coisa, de repente... E eu vi-o a fazer arranjos com o Cubase lá no estúdio. E ele começou a fazer sozinho, aprendeu por ele. E neste momento roubou-me o estúdio. Quer dizer, eu não tenho sítio para trabalhar, tive que montar noutro espaço
0: um
1: da casa. Um segundo estúdio para poder ensaiar, porque ele neste momento produz artistas, o Master Jake, entra outro, sai outro e não sei o quê. E está ligado à música eletrónica. Ele é Stevie Crash, o nome artístico, que chegou agora de Amsterdão, onde faz aqueles concertos eletrónicos. E tem realmente muita música, já começar a editar música nas plataformas internacionais. Eu estou muito orgulhoso dele nesse sentido, porque é outro tipo de música, mas ele é eclético. Ele faz, como fez neste disco, estas cordas, estes arranjos, as baterias, os baixos, quer dizer, eu toco quase tudo. Convidei realmente um pianista, gravei com metais. Ele não iria realmente fazer tudo, mas é o produtor, é o arranjador, a ideia é toda dele.
0: E nunca pensaste que ele seguisse este caminho da música eletrónica, se calhar devido à influência paterna, que ele poderia ser um pouco mais romântico?
1: É, poderia cantar até, mas não. Ele segue a linhagem muito da alma dele. Ele gosta imenso de música e depois faz coisas muito clássicas dentro do moderno, dentro da eletrónica. Pode fazer coisas que têm a ver com o clássico, o erudito. E pronto, é o caminho dele, eu dei-lhe sempre essa liberdade.
0: É filho único?
1: Não, eu tenho uma filha que se formou agora em psicologia.
0: Mais velha?
1: Não, mais nova. Tem 23, ele tem 27. E a Helena fez o mestrado agora em psicologia. Tanto...
0: Tem nada a ver com música?
1: Não, canta. Ela faz coros na minha banda e faz espetáculos comigo. Mas realmente a área dela é psicologia.
0: Ao menos paga-lhes bem, aos dois?
1: Sim, eu pago na
0: medida. Ou faz um nice price para o...
1: Não, não.
0: O pai, o preço de pai.
1: Não, eles ganham como ganham os outros todos, né? É igual.
0: Não se sentem privilegiados por serem filhos de quem,
1: não,
0: de quem
1: não,
0: é?
1: Não ganham mais nem menos. É igual.
0: Eu há pouco falava que tu nasceste para a música com a Revolução. Parece que és um revolucionário. Como é que isso aconteceu na tua Guimarães Natal?
1: Eu comecei a cantar... com a guitarra, muito antes, mas foi mais um pouco, talvez um ano depois ou dois, sim, depois da Revolução.
0: Depois da Revolução dos...
1: É 74, se calhar é 76.
0: Quantos anos é que tinhas nessa altura?
1: Eu comecei a cantar com 25, não é?
0: Não, mas nessa altura não tinhas 25.
1: Não tinha 25, mas eu mais ou menos com 19 anos comecei a cantarolar, comecei a aprender guitarra aos 16, em Guimarães.
0: Autodidata?
1: Não, tive uma professora que era filha de um jogador do Vitória de Guimarães, do Edmur, que ela é brasileira. E então eu comecei a aprender guitarra mais ou menos por volta dos 16 anos, que foi... Pois, eu estou a pensar realmente o que é que tem a ver o 25 de Abril com isso. Mas olha, tem a ver com a liberdade de expressão. E realmente eu consegui realmente ter essa liberdade de poder seguir o que eu quis.

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0: Os meus pais deram muita facilidade, porque o meu pai adorava cantar, cantava as canções de Francisco José e...
1: Do Tony de Matos, se calhar?
0: É, ele gostava muito, cantava, e até quando havia um aniversário ele cantava. Portanto, eu acho que eu expandi um bocadinho a grande vontade, que o grande travão que lhe puseram.
1: Ou o grande sonho.
0: Ou o grande sonho, talvez mais isso. E então, assim, ele nunca me disse que não. Eu estava em engenharia. Quando lancei o primeiro disco, estava a acabar a engenharia. E eles nunca se opuseram, nunca me disseram, mas devias ter acabado a engenharia.
1: Nunca exerceste?
0: Nunca exerci, não. Cheguei ao quinto ano e fui gravar um disco. Mas eu acho que a engenharia expande os horizontes de qualquer pessoa. Quer dizer, eu não perdi nada em estudar. E então...
1: Seria o teu plano B se o plano A falhasse?
0: Sim, plano B, talvez. Mas também eu podia cortar relva, eu podia cortar sebes, que eu fazia isso lá em casa no jardim. E lavava os pratos à minha mãe. Isso, quer dizer, eu podia fazer qualquer coisa num restaurante. Tenho vários planos, não é? Só o B, tenho o C, o D, por aí fora.
1: E essa forma de encarar a música do pai, sobretudo, eu acho que te facilitou muito a vida. Porque eu tenho tido aqui vários convidados que até se comovem, porque foi tão difícil, muitas vezes os pais às vezes proíbem os filhos de cantar, que é uma coisa que eu não compreendo.
0: Bem, eu acho que isso foi numa geração anterior em que a arte, a música, era vamos ver uma coisa. É uma profissão de alto risco. É. Estar na música, fazer carreira durante e estar na música durante 30 anos não é um processo fácil. E, houve anos e houve travessias do deserto que eu tive. Havia alturas em que eu não sabia durante 6 meses próximos se eu ia ter trabalho. Portanto,
1: e o dinheiro amealhado gastava-se?
0: O dinheiro, assim, eu realmente nunca tive problemas com o dinheiro, porque fui um bocadinho sempre sobre gerir as coisas, mas é um dinheiro fácil, não é? Tu ganhas numa hora aquilo que muita gente ganha às vezes em 6 meses, não é?
1: Mas
0: é preciso realmente ter noção das coisas, não é?
1: Qual foi o teu primeiro ordenado de gente artística, aquilo que se visse mesmo?
0: O meu primeiro ordenado, o meu cachê,
1: sim,
0: antes de sair o meu disco, foi 5 contos. 5 contos é 25 euros, não é?
1: E era bem pago para a altura?
0: Olha, eu fui ter com um empresário para cantar, mas disse-lhe que não queria ganhar dinheiro, queria era cantar. E eu não me importei com o cachê, isso não me passava pela cabeça. A vontade era muita de querer ser cantor. E realmente ele pôs-me em 2 concertos a fazer a primeira parte de uma cantora que... já não me recordo. Mas era a Florência.
1: Ah, a Florência.
0: Era a Florência.
1: Que era do Porto?
0: Que é uma querida amiga.

0: E realmente eu fiz a primeira parte com uma guitarra de 12 cordas e tocava 5 músicas. E realmente tinha esse cachê de 25 euros. Mas eu penso que até...
1: Então eram 5 euros por cada música?
0: 5 euros não,
1: 25.
0: 5 contos.
1: 5 contos.
0: É que eu já perdi, porque eu não falo em contos. Há pessoas que ainda dizem, ah, custa 5
1: Exatamente, fazer a conversão.
0: E não, eu...
1: Não,
0: eu,
1: não, não.
0: Só que perguntaste-me e eu tenho que fazer a conversão para
1: mental,
0: aquela
1: mental, a conversão mental.
0: Mas era 5 contos, sim. Eu fiz dois ou três espetáculos.
1: E então, depois achaste graça ter esse dinheiro relativamente fácil por causa da música?
0: Achei mais graça quando fiz um por 50 contos. Depois comecei a achar graça.
1: Quanto tempo depois?
0: É, pá, eu tinha gravado o álbum, o Mário Martins produziu o álbum e telefonou-me um dia.
1: Da Valentim?
0: Da Valentim. E telefonou-me um dia e disse, ou seja, eu tenho aqui um pedido para um espetáculo no Algarve, numa discoteca, onde só tens de cantar 5 musiquinhas e tal, mas o cachê é 50 contos. Mas olha, são cachês que ele explicou-me de alguns artistas que neste momento estão... Porque eu não tinha ideia de quanto ganhava um artista, não fazia a mínima ideia. E recordo-me que foi o espetáculo mais nervoso da minha vida, que eu estava extremamente tenso e nervoso. Hoje em dia, quer dizer, vou cantar como se fosse comer uma francesinha. E realmente nessa altura eu senti que realmente aquela profissão poderia dar futuro. Porque depois, quando levei os 50 contos no bolso, eu disse assim, isto é dinheiro, 50 contos naquela altura era dinheiro. E realmente, depois por aí fora, ganhei muitos cachês, muito superiores, não sei o quê. Mas tive sempre uma noção, é de que a profissão está à frente do dinheiro.

0: até lá.
1: Tive sempre essa consciência. Assim como tenho a consciência de que é um prazer e é uma dádiva muito grande cantar numa prisão, ver aquela gente que tem momentos tão tristes a sorrir um pouco, ou como o fiz durante estes 3 últimos anos, que não me convidaram para o Natal dos Hospitais, e eu disse: não, mas tu vais fazer o Natal dos Hospitais. Então eu fui a vários asilos, cantei para velhinhos. E essa dádiva é uma prenda muito grande para mim. Por essa estrada, e eu digo que o dinheiro realmente faz sentido, porque eu tenho que viver, tenho que pagar as contas e há um preço para cada target, para cada artista. Quer dizer, no outro dia ligaram-me para pedir um show e eu dei o meu cachê e disse: é muito caro. Eu disse: mas olha, mas eu arranjo-lhe muito mais barato, mas também lhe arranjo muito mais
2: Mais
1: caro.
2: caro.
1: Porque há um preço para as coisas mais ou menos tabuladas, há uma norma, porque depois torna-se também ridículos alguns preços. E eu acho que tem que haver uma certa norma, assim como há para a gasolina e para o gasóleo.
2: Não, e uma certa ética profissional, uma pessoa não se vai
1: Sim.
2: vender. Aliás, hoje em dia paga-se melhor ou pior a um artista da tua carreira quando tu começaste ou quando estavas realmente há 20 anos ou há 10, por exemplo?
1: Um pouco pior, não muito, mas um pouco, porque veio a crescer a isso um problema de muita concorrência, de muitos estilos musicais, e nós, quando aparecemos há 30 anos, não é? A quantidade de artistas que havia preenchiam as festas todas, não é? Alguns até podiam fazer 2 e 3 espetáculos por dia. Agora não é
2: Desde que
1: assim.
2: fosse relativamente perto, não é?
1: Exatamente, mas agora não é assim. Agora há realmente muitas festas, sim, continua a haver muitas festas,
2: Sobretudo no verão.
1: sobretudo no verão, sim, mas há realmente uma procura de vários estilos musicais. Agora há muitos espetáculos que procuram mais música dançável, ou música de outra etnia. Quer dizer, as coisas mudaram. Agora eu continuo a ter o meu mercado circular. Eu, por exemplo, vou ter agora uma série de 40 showcases em 2 meses, que é uma novidade para mim, mas muito interessante, onde estou sempre no mesmo sítio.
2: Para quem não saiba, são aqueles pequeninos concertos que, por exemplo, a FNAC acolhe.
1: Sim, 6, 7 músicas, onde eu vou cantar sempre de gente diferente que vem em circuitos de excursão, mais ou menos, e andam, almoçam ali, dançam e vêem um pequeno show. Mas é muito interessante, porque é fazer espetáculos às 4h30 da tarde, quarta, quinta, sexta, sábado, domingo, às vezes à terça. Então vou estar até 22 de dezembro muito ocupado, e curiosamente este ano até tenho que fazer alguns à noite e tenho bastante trabalho cá no país.
2: Onde é que tu te posicionas hoje em dia no mercado português?
1: Eu sou um artista de música ligeira, um artista, um cantautor, digamos, que tenta fazer canções que saiam mais do coração do que da garganta. Há cantores que cantam mais do coração do que da garganta, há cantores que cantam mais pela garganta, mas eu tento que venha cá de dentro.
2: E há uns que desafinam mesmo pelo coração e pela garganta.
1: Pois, não me compete a mim, mas tu ouves muitos cantores.
2: Pois, com um ouvido estísico, não é? Chega-se lá rapidamente e percebe-se a
1: É
2: diferença.
1: assim, quem grava em estúdios, né, afina as vozes. É por isso que eu gosto imenso do live. Eu gosto imenso. Às vezes apetece-me dizer assim: vou fazer um abaixo-assinado só para os cantores irem todos para as televisões cantarem ao vivo. Porque todos os músicos tocarem em modo Bluetooth, com os aparelhos em Bluetooth, quer dizer, torna-se um bocado ridículo, quer dizer, descaracteriza, quer dizer. Eu não fui fazer a Cristina Ferreira de manhã, tive que cantar live às 10 da manhã, ou às, não sei
2: Tens
1: que
2: de ter a
1: horas.
2: garganta pronta, não?
1: Tive que aquecer a garganta, tive que fazer vocalismo muito tempo, meia hora, e cantei. Pronto, e cantei. Agora, por que não fazer tudo live? Porque não os programas de televisão terem músicos ao vivo?
2: Mas hoje em dia é muito mais simples e eventualmente mais barato se isso acontecer.
1: Sim. É mais barato. O problema
2: Mas
1: é
2: é,
1: o cifrão.
2: mas é um bocadinho menos honesto, permite-me a expressão, para com o público.
1: É, exatamente. Muito honesto. Muito desonesto.
2: Desonesto.
1: Até porque a televisão massificou um plano de venda. De de venda e da angariação de dinheiro de uma forma que é... Eu não vejo televisão, estou cansado. Eu hoje fiz dois programas de televisão, mas eu vejo a televisão do lado contrário, para poder divulgar a minha música, mas é muito realmente maçador estar em frente a esses programas
2: enxurizados. Zé Alberto, eu acho que tu te resguardas muito.
1: Eu resguardo, mas às vezes também começo a resguardar demais e tenho que aparecer, entendes?
2: Porque depois... Quem não aparece, esquece.
1: Exato.
2: Será que o Zé Alberto Reis já acabou a carreira e não disse nada?
1: Aconteceu isso várias vezes, pessoas que vêm ter comigo. Você ainda canta? E eu comento, eu disse assim, isto aqui é um...
2: São sinais de alerta.
1: Exatamente. Então eu disse assim, não, eu tenho que aparecer. E agora estou a aparecer em força outra vez para renovar a carreira, e porque eu de vez em quando ia a um programa de televisão, de vez em quando ainda outro, e sei que eu disse assim, mas isto é estranho, as pessoas perguntam-me se eu ainda canto, há qualquer coisa que não está bem aqui. Então pronto, agora em força, depois de 30 anos, toca a marchar, como diz o outro.
2: Mas isto é uma espécie de renascimento?
1: Eu acho que é, sabes, é... Eu nunca gostei da astrologia, nunca liguei nada à astrologia.
2: Embora medites muito, ao que eu ouvi dizer.
1: Eu medito muito. Mas eu comecei a consultar um astrólogo e comecei a estudar eu próprio o meu mapa astrológico, que acho muito interessante. Porque no fundo nós somos todos energia e pensamento. E o universo é muito inteligente. O universo está estruturado de tal forma que as órbitas são inteligentes demais. E nós estamos realmente imersos a essas energias todas. Eu fui perceber, realmente disse-me, que o Saturno é um planeta que está a passar de 30 em 30 anos na minha carreira. Ele passou no início da minha carreira e está a passar agora.
2: Como é que tu notas isso?
1: Eu noto porque o Saturno arranja a casa de novo. É um planeta de esforço, sacrifício e suor. Mas ele vai provocar coisas que vão durar muitos anos. E então eu noto que, quer dizer, eu começo uma carreira com estas músicas e relanço em tempos saturninos outra vez as mesmas canções com outra roupagem. Quer dizer, há aqui um ciclo de 30 em 30 anos. Portanto, daqui a 30 estou a renovar a casa outra vez.
2: Provavelmente já com... Enfim, com o andarilho.
1: Já com 90.
2: E qualquer coisa, não é?

0: O público que te segue hoje em dia é o mesmo que te seguia há 30 anos, mais os respectivos apêndices, ou seja, os filhos.
1: Não, agora já não tenho nenhum a seguir, mas já não, olho já... para trás e já não vejo nenhum.
0: Não tens?
1: Estou a brincar. Não, eu acho que o público de há 30 anos...
0: Mas as pessoas gostam muito de ti, acho eu.
1: Eu acho que sim, mas eu luto sempre, a minha vida profissional, eu luto sempre por conseguir angariar mais fãs, mais adeptos que gostem da minha música. É esse o meu esforço que eu faço. E eu nunca tive um disco de platina, por exemplo. Eu nunca fui um artista número top em Portugal. Eu fui um artista que se manteve numa trajetória suave.
0: E o que é mais difícil? É chegar lá em cima e depois dar um salto cá para baixo com uns trambolhões
1: Exatamente.
0: Pelo meio? Ou é manter-te ali entre os 5 primeiros, mas durante vários anos?
1: Eu acho que o mais importante é manter. É estar na profissão que nós gostamos e poder ter gente que goste de nós e que vão aos concertos. E eu tenho tido essa felicidade. Portanto, o público que tu perguntaste é o público, sim, do princípio. Ainda está lá, com mais idade, assim como eu tenho mais idade.
0: Estamos todos 30 anos mais velhos.
1: Estamos todos mais... Mas realmente, às vezes, aparece uma pessoa mais jovem que diz, adoro este tipo de música. E eu, sim... Eu também vejo gente jovem nos espetáculos de artistas com 78. Também vejo isso. Portanto, eu espero ganhar mais público com este disco, por exemplo. Ganhar mais gente jovem que gosta de música romântica.
0: E o que é que tens que fazer hoje em dia que não fazias há 30 anos atrás para promover este disco? Por exemplo, recorreres às redes sociais.
1: Passa um bocadinho por aí.
0: São as leis do mercado.
1: São. Eu estou a tentar, neste momento... criar uma expansão das redes sociais, porque nunca liguei muito. Eu sou um bocadinho desligado a essas coisas. Tive um clube de fãs, mas depois não me atraía muito o clube de fãs, porque dizia para mim, não, mas os fãs, se são fãs, eles têm que vir porque gostam de mim, não têm que ser chamadas ou aglomeradas. Eu não gostava muito daquele aglomerado que se formava, ou tipo o clube de futebol, ou como é, claque de futebol, não sei o quê. Fazia-me impressão. E então gosto mais de ir a um show e ver as pessoas aproximar-se, porque estão curiosas de ver o que é que vai acontecer e tal, e de lutar por aquele show e prender as pessoas.
0: Mas há sempre uma resiliência muito grande por parte de várias centenas, seguramente, de pessoas, raparigas e rapazes, ou homens e mulheres, que gostam muito de ti e que seguem a tua carreira.
1: Sim.
0: E recortam... coisas de jornais e de revistas e não sei o quê. Portanto, isso eu acho que isso é que é o verdadeiro fã.
1: É, sim, é verdade. É o verdadeiro, sim. Assim como tenho pessoas que me seguem e querem saber tudo de mim, não sei o quê, onde está.
0: Tu foste muito assediado no princípio da carreira?
1: Um pouco assediado, de que forma, quer dizer...
0: Não dessa forma?
1: Sim, um pouquinho, sim, um pouquinho, sim.
0: Queres-me contar algum episódio assim, um pouco mais caricato?
1: Não, sei lá... o assédio, assim, eu notei sempre que eu mantive uma posição e a minha postura de vida que fazia com que as pessoas se portassem bem. Quer dizer, nunca fui um jovem rebelde.
0: Assim. Eras muito clean, muito limpinho.
1: Exatamente, e dormia às 8 horas seguidas porque tinha um concerto no dia seguinte. Tinha que, até que realmente uma vez bateram-me à porta do hotel, uma miúda bateu no quarto do hotel. Às 4 da manhã, não sei o quê. Acontecia isso.
0: Provavelmente para saber se estavas bem.
1: Não. E então, claro que essas coisas todas acontecem no percurso de um cantor, e então um cantor romântico, etc.
0: E o que é que aconteceu a essa pequena?
1: a história depois ficou no segredo dos deuses.
0: E de muitos segredos e de muitos deuses. Então, a tua mulher era a tua fã, ou como é que a conheceste?
1: Não, eu namorava com a minha mulher, mas... Não era cantor sequer ainda, eu namorava com ela.
0: Isso foi importante?
1: Foi, claro que foi importante. Porque não é gostar de um artista, é gostar de um homem normal. Porque para gostar do artista...
0: O artista não é um homem normal?
1: Não, para muita gente não é. É ilusão.

0: há outros que não têm assim tanto charme e cantam bem.
1: Que sabes que nos anos 40, quando ele começou, havia aquele grupo de raparigas que era as Bobby Sox, que puxavam os cabelos e desmaiavam quando ele entrava, mas de facto as redes sociais não existiam, não é? Aquilo, ou vias ao vivo ou não vias, não é?
0: Exatamente. Mas eu acho que um artista em plenitude é um criador. Ou até um recriador, porque se não compuser música, tem que recriar.
1: Está bem, mas elas gostam de ir mais além. A tua esfera privada é mesmo de âmbito familiar e não abres a porta a esse... Não permites que ninguém entre na esfera da tua privacidade.
0: Não entro. Mas realmente as pessoas pedem-me autógrafos, fazem fotografias, eu faço espetáculos e às vezes estou uma hora a fazer autógrafos e a fazer fotografias, mas as pessoas têm respeito, quer dizer, também já estou numa idade de respeito, né? Tenho 57 anos, mas realmente a juventude notava-se que havia uma certa diferença, que o assédio era diferente, as pessoas assediavam mais. Sei lá, no outro dia no Luxemburgo, duas miúdas vieram fazer uma fotografia comigo e uma perguntou-me ao ouvido: aguenta com duas? É uma forma de assédio. E eu disse logo: não aguento porque eu não tenho sono. Eu não tenho sono para dormir. E ela disse: aguenta dormir com duas. Foi isso. E eu disse assim: eu não aguento porque eu não tenho sono. Não vou aguentar.
1: Até mano. À próxima, e que seja realmente breve, com o melhor de 50.

0: Termina aqui esta edição do Germano Campos Entrevista, com edição e sonorização de Alexandre Franco. Até à próxima.
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6: O deputado da Iniciativa Liberal no Parlamento dos Açores apresentou um projeto de resolução que recomenda ao Governo Regional a integração plena do tratamento diário da toxicodependência no Serviço Regional de Saúde. Pedro Ferreira argumentou que a medida justifica-se, dado que a toxicodependência é um problema de saúde pública grave e necessita de respostas consistentes e baseadas na evidência científica.
7: Esta iniciativa que agora apresentamos não pretende estigmatizar ninguém, não pretende criminalizar utentes e não pretende criar obstáculos ao acesso ao tratamento. Pelo contrário, o objetivo desta proposta é reforçar a dignidade, a segurança e a eficiência terapêutica do modelo regional de respostas às dependências. Porque uma política séria nesta área deve assentar em três princípios fundamentais: continuidade clínica, supervisão adequada e reinserção social. É por isso que propomos o funcionamento diário dos serviços, incluindo fins de semana e feriados. Maior integração no Serviço Regional de Saúde, equipas multidisciplinares, reforço do acompanhamento psicológico e social, monitorização baseada em evidência e articulação com políticas de habitação, emprego e inclusão social. Porque tratar dependências não é apenas administrar medicação. É criar condições para recuperação sustentada e autonomia pessoal. E é também por isso que defendemos que a região deve começar a avaliar alternativas terapêuticas mais modernas e alinhadas com as melhores práticas internacionais. Hoje, muitos países utilizam formulações de longa duração e tratamentos alternativos que melhoram a adesão terapêutica, reduzem o risco de desvio, diminuem a mortalidade associada e permitem maior estabilidade clínica. Os Açores não podem, por isso, continuar presos a modelos desatualizados apenas porque sempre foi assim. Mas esta iniciativa tem ainda uma dimensão muito importante, a transparência e a avaliação pública. Porque ninguém consegue melhorar aquilo que não mede. E aquilo que hoje falta na região é precisamente uma avaliação independente, rigorosa e baseada em resultados do atual modelo de tratamento das toxicodependências.
6: Pedro Ferreira, deputado da Iniciativa Liberal no Parlamento dos Açores, na apresentação do projeto de resolução que recomenda ao Governo Regional a integração do tratamento diário da toxicodependência no Serviço Regional de Saúde. A proposta surge num contexto em que mais de 6 mil utentes passaram por programas de tratamento de comportamentos aditivos e dependências nos Açores entre 2021 e 2024, estimando-se que cerca de 937 pessoas estejam atualmente integradas em programas de substituição opiácea. O núcleo empresarial da Ilha de São Jorge, da Câmara do Comércio e Indústria de Angra do Heroísmo, manifestou preocupação com as alterações introduzidas pela Atlantic Line à linha laranja ligação marítima entre Velas e Cais do Pico, argumentando que representam um retrocesso na mobilidade interilhas e um prejuízo direto para os interesses económicos, sociais e turísticos do Triângulo. O núcleo empresarial diz também que a redução do período de operação de 1 de junho a 30 de setembro para 15 de junho a 15 de setembro afeta o período de maior procura turística e de maior movimento interilhas, e os horários em vigor denotam uma ausência de planeamento integrado entre a linha laranja e a linha verde. A entidade que representa os empresários de São Jorge exige à Atlantic Line e ao Governo dos Açores a reposição dos 30 dias suprimidos ao período de operação e uma revisão dos horários para melhor servir a ilha e evitar prejuízos para os empresários, operadores turísticos e população.

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5: 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Fortunate Son é uma canção da banda de rock norte-americana Creedence Clearwater Revival, incluída no seu quarto álbum de estúdio Willie and the Poor Boys, de 1969. O tema em si tornou-se um hino do movimento anti-guerra e um símbolo expressivo da oposição da contracultura ao envolvimento militar dos Estados Unidos na Guerra de Vietnã e da solidariedade para com os soldados nela envolvidos. E hoje, no lado B, trazemos o original dos Creedence Clearwater Revival e uma versão alternativa dos Buffalo.
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6: Olá, eu sou o Luís Ferrão e esta é a música dos 30ões, 40ões, 50ões e por aí fora. A primeira hora começa com Steve Miller Band. Junta-te ao grupo Clube 80 no Facebook, pede para aderir, escolhe e depois partilha comigo as tuas músicas preferidas dos anos 70, 80 e 90. Agora vamos a isto. Bom fim de semana.

0: Abracadabra, do Steve Miller Band, no Clube 80. Esta música foi um post da Guida Álvaro, que vive em Coimbra, no grupo Clube 80 do Facebook. Obrigado, Guida. Um ótimo fim de semana para ti.
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0: são canções como esta que me fazem estar aqui ao fim de semana. Liga-te ao grupo Clube 80 no Facebook, que pede para aderir, escolhe e partilha comigo as tuas músicas preferidas dos anos 70, 80 e 90. Money for Nothing, um post do Nuno Cruz, que vive na cidade dos estudantes. Grande abraço, Nuno. Um bom fim de semana para si.
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0: Agora entram no Clube 80 os Imagination, com esta versão maxi que se chama Flashback. Este trio britânico de soul and dance ganhou destaque no início dos anos 80. Os seus êxitos chegaram às tabelas de 28 países, ganharam 4 discos de platina, 9 discos de ouro e mais uma dúzia de discos de prata ao redor do mundo entre 1981 e 1983.

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0: são canções como esta que me fazem estar aqui ao fim de semana. Os Prefab Sprout e The King of Rock and Roll. Obrigado pela companhia, vocês são mesmo os maiores.
1: Albuquerque. 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

0: Junta-te ao grupo Clube 80 no Facebook e pede para aderir. Escolhe e partilha comigo as tuas músicas preferidas dos anos 70, 80 e 90. Lover Why dos Century foi um post da Sandra Carvalho, que vive em Coimbra. Obrigado, Sandra. Um ótimo fim de semana para ti.
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0: Estes são os Diva no Clube 80. O grupo começou a gravar o segundo álbum em março de 1994, mas teve de interromper as gravações devido à gravidez de Natália Casanova. O álbum Deserto Azul foi editado em 1995. O primeiro single foi Mariana, tema dedicado à filha recém-nascida da cantora. A seguir entram no Clube 80 os GNR e Popless.
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1: Liga-te ao Grupo Clube 80 no Facebook, pede para aderir, escolhe e partilha comigo as tuas músicas preferidas dos anos 70, 80 e 90. Os Alcatraz Maneuvers in the Dark e Electricity, um post do António Duarte da Lausanne. Obrigado amigo, um ótimo fim de semana para si. Não vá para longe, eu volto já.

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1: Aqui está a segunda hora. Eu sou o Luís Ferrão e terá comigo o grande Freddie Mercury. A meio desta hora vamos lembrar um dos desenhos animados que eu mais gostava de ver na televisão. Venha daí. Bom fim de semana.

0: saudades desta voz única, quem não tem, que fez parte de uma das grandes bandas de sempre, os Queen. A próxima é de Gary Lowe e logo depois ouvem Fast Love de George Michael.
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George Michael esteve pela primeira vez em Portugal em concerto e foi em Coimbra, no Estádio Cidade de Coimbra, no dia 12 de maio de 2007. Ouviram Fast Love, a seguir Drive dos Cars, depois os Duran Duran. Obrigado pela companhia, vocês são os maiores.

0: liga-te ao grupo Clube 80 no Facebook, pede para aderir e depois partilha as músicas que mais gostas dos anos 70, 80 e 90.
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0: Hoje lembramos Scooby-Doo no Clube 80. Scooby-Doo é uma série animada criada por Joe Ruby e Ken Spears. Inicialmente a série foi produzida pela Hanna-Barbera, mas a editora Hanna-Barbera foi absorvida pela Warner Bros. Em 2001.
2: And that's why there hasn't been anything good written since the 1970s.
0: É o desenho animado americano com o maior número de temporadas de todos os tempos. Perde apenas para os Simpsons.
2: Thank you. Okay.
0: Quatro adolescentes armados em detetives, Fred, Velma, Daphne e Salsicha, com Scooby-Doo, um cão alemão que fala...
3: Just be friends.
0: Viajam numa carrinha, máquina de mistério.
4: We need your help.
0: E ajudam a investigar casos estranhos. Visitam lugares inóspitos, casas mal-assombradas, parques abandonados, pântanos e ilhas. A maioria das vezes são ameaçados por monstros, zumbis e outros tipos de vilões, a que chamam fantasmas. Os detetives seguem pistas, fogem dos vilões e muitas vezes vêm-se perdidos em labirintos, passagens secretas e caves escuras. Geralmente, dividem-se sempre em dois grupos quando vão à procura de pistas. Fred, Daphne e Velma vão para um lado, enquanto Salsicha e Scooby vão para o outro e sempre acabam perseguidos pelos vilões do episódio.
5: Let's get out of here.
0: A fórmula dos episódios é sempre a mesma, mas sem isso, o brilho do programa nem existia. Depois de uma cena de perseguição ou uma sequência musical por meio de algum plano ou ideia mirabolante, os vilões sempre são apanhados. Após serem desmascarados, os vilões costumam dizer: "Eu tinha conseguido se não fossem aquelas crianças e aquele cão idiota." Este bordão faz parte de todos os desenhos animados realizados desta série.
6: Like mine bringing me back some too?
0: Quando gravou a canção Strangers in the Night, Frank Sinatra não podia imaginar que iria inspirar Scooby-Doo. Este nome, Scooby-Doo, o nome de Scooby-Doo, vem no trecho da música de Sinatra, onde ele canta Dooby-Doo. Num voo para Los Angeles, o Sr. Silverman ouviu a canção de Sinatra e Dooby-Doo não lhe saía da cabeça. Rebatizou o desenho de Scooby-Doo, Where Are You? E tornou-se Scooby-Doo, a estrela do programa.
7: I was putting them to sleep. It's their bedtime.
6: That's a good one. Right, Scooby-Doo?
0: Hoje trouxemos ao Clube 80 um dos cachorros mais famosos do mundo, Scooby-Doo.

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1: Esta é a música dos trintões, quarentões, cinquentões e por aí fora. Depois de Holiday Rap de MC Michael G e DJ Sven, deixo duas de Mark Almond. A primeira é Say Hello Wave Goodbye. Obrigado pela paciência que tiveram em ouvir as músicas do século passado. Eu volto na próxima semana.

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4: Quatro horas.
5: O deputado da Iniciativa Liberal no Parlamento dos Açores apresentou um projeto de resolução que recomenda ao Governo Regional a integração plena do tratamento diário da toxicodependência no Serviço Regional de Saúde. Pedro Ferreira argumentou que a medida justifica-se, dado que a toxicodependência é um problema de saúde pública grave e necessita de respostas consistentes e baseadas na evidência científica.
6: Esta iniciativa que agora apresentamos não pretende estigmatizar ninguém, não pretende criminalizar utentes e não pretende criar obstáculos ao acesso ao tratamento. Pelo contrário, o objetivo desta proposta é reforçar a dignidade, a segurança e a eficiência terapêutica do modelo regional de respostas às dependências. Porque uma política séria nesta área deve assentar em três princípios fundamentais: continuidade clínica, supervisão adequada e reinserção social. É por isso que propomos o funcionamento diário dos serviços, incluindo fins de semana e feriados. Maior integração no Serviço Regional de Saúde, equipas multidisciplinares, reforço do acompanhamento psicológico e social, monitorização baseada em evidência e articulação com políticas de habitação, emprego e inclusão social. Porque tratar dependências não é apenas administrar medicação. É criar condições para recuperação sustentada e autonomia pessoal. E é também por isso que defendemos que a região deve começar a avaliar alternativas terapêuticas mais modernas e alinhadas com as melhores práticas internacionais. Hoje, muitos países utilizam formulações de longa duração e tratamentos alternativos que melhoram a adesão terapêutica, reduzem o risco de desvio, diminuem a mortalidade associada e permitem maior estabilidade clínica. Os Açores não podem, por isso, continuar presos a modelos desatualizados apenas porque sempre foi assim. Mas esta iniciativa tem ainda uma dimensão muito importante: a transparência e a avaliação pública. Porque ninguém consegue melhorar aquilo que não mede. E aquilo que hoje falta na região é precisamente uma avaliação independente, rigorosa e baseada em resultados do atual modelo de tratamento das toxicodependências.
5: Pedro Ferreira, deputado da Iniciativa Liberal no Parlamento dos Açores, na apresentação do projeto de resolução que recomenda ao Governo Regional a integração do tratamento diário da toxicodependência no Serviço Regional de Saúde. A proposta surge num contexto em que mais de 6 mil utentes passaram por programas de tratamento de comportamentos aditivos e dependências nos Açores entre 2021 e 2024, estimando-se que cerca de 937 pessoas estejam atualmente integradas em programas de substituição opiácea. O núcleo empresarial da Ilha de São Jorge, da Câmara do Comércio e Indústria de Angra do Heroísmo, manifestou preocupação com as alterações introduzidas pela Atlantic Line à linha laranja ligação marítima entre Velas e Cais do Pico, argumentando que representam um retrocesso na mobilidade interilhas e um prejuízo direto para os interesses económicos, sociais e turísticos do Triângulo. O núcleo empresarial diz também que a redução do período de operação de 1 de junho a 30 de setembro para 15 de junho a 15 de setembro afeta o período de maior procura turística e de maior movimento interilhas, e os horários em vigor denotam uma ausência de planeamento integrado entre a linha laranja e a linha verde. A entidade que representa os empresários de São Jorge exige à Atlantic Line e ao Governo dos Açores a reposição dos 30 dias suprimidos ao período de operação e uma revisão dos horários para melhor servir a ilha e evitar prejuízos para os empresários, operadores turísticos e população.

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4: Cinco horas.

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5: 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Fortunate Son é uma canção da banda de rock norte-americana Creedence Clearwater Revival, incluída no seu quarto álbum de estúdio Willie and the Poor Boys, de 1969. O tema em si tornou-se um hino do movimento anti-guerra e um símbolo expressivo da oposição da contracultura ao envolvimento militar dos Estados Unidos na Guerra de Vietnã e da solidariedade para com os soldados nela envolvidos. E hoje, no lado B, trazemos o original dos Creedence Clearwater Revival e uma versão alternativa dos Buffalo.
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4: Seis horas.

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4: 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All Out of Love é uma canção da dupla britânica e australiana Air Supply. Foi lançada em 1980, incluída no seu quinto álbum de estúdio Lost in Love. A canção foi escrita por Graham Russell e Clive Davis e chegou nos Estados Unidos ao número 2 do Billboard Hot 100. Ficou ainda na 92ª posição nas 100 maiores canções românticas, segundo a VH1.

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4: Sete horas.
5: O deputado da Iniciativa Liberal no Parlamento dos Açores apresentou um projeto de resolução que recomenda ao Governo Regional a integração plena do tratamento diário da toxicodependência no Serviço Regional de Saúde. Pedro Ferreira argumentou que a medida justifica-se, dado que a toxicodependência é um problema de saúde pública grave e necessita de respostas consistentes e baseadas na evidência científica.
6: Esta iniciativa que agora apresentamos não pretende estigmatizar ninguém, não pretende criminalizar utentes e não pretende criar obstáculos ao acesso ao tratamento. Pelo contrário, o objetivo desta proposta é reforçar a dignidade, a segurança e a eficiência terapêutica do modelo regional de respostas às dependências. Porque uma política séria nesta área deve assentar em três princípios fundamentais: continuidade clínica, supervisão adequada e reinserção social. É por isso que propomos o funcionamento diário dos serviços, incluindo fins de semana e feriados. Maior integração no Serviço Regional de Saúde, equipas multidisciplinares, reforço do acompanhamento psicológico e social, monitorização baseada em evidência e articulação com políticas de habitação, emprego e inclusão social. Porque tratar dependências não é apenas administrar medicação. É criar condições para recuperação sustentada e autonomia pessoal. E é também por isso que defendemos que a região deve começar a avaliar alternativas terapêuticas mais modernas e alinhadas com as melhores práticas internacionais. Hoje, muitos países utilizam formulações de longa duração e tratamentos alternativos que melhoram a adesão terapêutica, reduzem o risco de desvio, diminuem a mortalidade associada e permitem maior estabilidade clínica. Os Açores não podem, por isso, continuar presos a modelos desatualizados apenas porque sempre foi assim. Mas esta iniciativa tem ainda uma dimensão muito importante: a transparência e a avaliação pública. Porque ninguém consegue melhorar aquilo que não mede. E aquilo que hoje falta na região é precisamente uma avaliação independente, rigorosa e baseada em resultados do atual modelo de tratamento das toxicodependências.
5: Pedro Ferreira, deputado da Iniciativa Liberal no Parlamento dos Açores, na apresentação do projeto de resolução que recomenda ao Governo Regional a integração do tratamento diário da toxicodependência no Serviço Regional de Saúde. A proposta surge num contexto em que mais de 6 mil utentes passaram por programas de tratamento de comportamentos aditivos e dependências nos Açores entre 2021 e 2024, estimando-se que cerca de 937 pessoas estejam atualmente integradas em programas de substituição opiácea. O núcleo empresarial da Ilha de São Jorge, da Câmara do Comércio e Indústria de Angra do Heroísmo, manifestou preocupação com as alterações introduzidas pela Atlantic Line à linha laranja ligação marítima entre Velas e Cais do Pico, argumentando que representam um retrocesso na mobilidade interilhas e um prejuízo direto para os interesses económicos, sociais e turísticos do Triângulo. O núcleo empresarial diz também que a redução do período de operação de 1 de junho a 30 de setembro para 15 de junho a 15 de setembro afeta o período de maior procura turística e de maior movimento interilhas, e os horários em vigor denotam uma ausência de planeamento integrado entre a linha laranja e a linha verde. A entidade que representa os empresários de São Jorge exige à Atlantic Line e ao Governo dos Açores a reposição dos 30 dias suprimidos ao período de operação e uma revisão dos horários para melhor servir a ilha e evitar prejuízos para os empresários, operadores turísticos e população.

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0: Hello people of the world, sejam todos bem-vindos a mais uma edição dos Reis do Rock. Meu nome é Helder Reis e gostaria de vos informar que hoje temos mais uma vez 60 minutos de grandes músicas com enormes frequências carregadas de história. Esse é o exemplo vida e obra de Gilmour e Waters, com 4 álbuns no mesmo trecho: A Momentary Lapse of Reason, The Wall, Dark Side of the Moon e The Final Cut, misturados pela excelência da vizinhança desde 1983, via Manchester, I Wanna Be Adored, de Ian Brown e os Stone Roses. Fiquem por aí, sejam todos muito bem-vindos.
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Os primeiros pertencem à New Wave, do pós-punk ou da neopsicadelia, desde 1978 até à atualidade. Ainda se ouve falar dos Echo and Bunnymen. As origens da banda remontam ao final dos anos 70, quando Ian McCulloch, Pete Wiley e Julian Cope formam os Crushall Tree. Em 1977, Wiley e Cope deixam o grupo para criar os Teardrop Explodes e os One, respectivamente. E depois o legado dos Smiths, que influenciaram uma série de bandas de rock alternativo na sua carreira. Já em 1985, a banda gerou uma onda de bandas imitadoras, incluindo o James, que abriu para o grupo a sua turnê na primavera de 85. Seguem agora em dose tripla três bandas que eu admiro particularmente. Primeiro, Holding On, dos War on Drugs, seguido de Run, pelos Future Highland, e finalmente da Rússia, A Rose in the Vase, pelos Motorama. Vamos ouvir.

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Três grandes bandas que, pela sua familiaridade, encaixam perfeitamente na edição de hoje dos Reis do Rock: War on Drugs, Future Highland e ainda os Motorama. De seguida, o património da Dark Wave e do Rock Gótico. Falamos do She Passed Away. Chegam da Turquia, lançaram o seu primeiro álbum em 2006 por Volkan Kaner e o baixista Idris Akbulut. Vamos ouvir o EP de 2010, Kasvetli Kutlama. Depois, os holandeses, chefes maiores da Dark Wave no mundo desde 1981, falamos dos Clan of Shymox. Em antena ficará Jasmine and Rose, de Ronnie Moorings, um dos impulsionadores para que o Reis de Rock fosse distribuído pelo país e pelo mundo. Thanks, Ronnie. It works.

0: Nesta edição dos Reis do Rock fica também um abraço muito especial para um campeão nacional. Este campeão chama-se Lucas Araújo. Ele tem apenas 8 anos e é já o campeão nacional de Supercross, vice-campeão de Motocross e troféu nacional de Trail. É um menino com um nível de exigência superior, grandes performances e níveis de exigência invulgares para a sua tenra idade. Portanto, Lucas Araújo. Estejam atentos, o Lucas vai continuar a dar muito que falar.
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0: Em final da hora, o 8º álbum de estúdio da banda de rock inglesa Cure, lançado a 2 de maio de 1989, Disintegration, num estilo de retorno e introspectivo para o rock gótico que tinha sido estabelecido no início dos anos 80. E depois disto, está tudo dito. Saibam que, mais uma vez, foi uma grande honra passar estes 60 minutos na sua companhia. Na próxima semana voltamos. Um abraço do Helder Reis. Cheers, mates.

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4: Oito horas.

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5: Nove horas.

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1: Tudo na vida tem um lado A e um lado B. Chegou a altura de escolher o seu. Fortunate Son é uma canção da banda de rock norte-americana Creedence Clearwater Revival, incluída no seu quarto álbum de estúdio Willie and the Poor Boys, de 1969. O tema em si tornou-se um hino do movimento anti-guerra e um símbolo expressivo da oposição da contracultura ao envolvimento militar dos Estados Unidos na Guerra do Vietnã e da solidariedade para com os soldados nela envolvidos. E hoje, no lado B, trazemos o original dos Creedence Clearwater Revival e uma versão alternativa dos Buffalo.
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4: Dez horas.

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2: De volta ao vinil. As grandes recordações dos anos 80 e 90 na RNC. All Out of Love é uma canção da dupla britânica e australiana Air Supply. Foi lançada em 1980, incluída no seu quinto álbum de estúdio Lost in Love. A canção foi escrita por Graham Russell e Clive Davis e chegou nos Estados Unidos ao número 2 do Billboard Hot 100. Ficou ainda na 92ª posição nas 100 maiores canções românticas, segundo a VH1.
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4: Onze horas.

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